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0: está pelo aplicativo Disney Plus. Tudo bem por aí? Eu espero que você esteja bem. Sexta-feira maravilhosa para todos nós. Foi até aqui, vai ser até o final. Vamos fazer esse combinado? Esse fechamento? Então bora, porque é hora de viajar no tempo. Vamos lá. É tudo.
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0: É sobre

0: 91,30. Aproveita, manda teu clássico. Pede aquele som das antigas que eu sei que você tá a fim de ouvir. Capricha no pedido que eu tô aqui pra te atender, hein? Vai lá, tô de olho.
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0: anotando aí, não sei se você tá anotando as músicas no seu celular, no, nas notas, né? Uma dica, ou no seu próprio WhatsApp, enfim. Faz o seu esquema, às vezes é a galera do papel, papel e caneta. Funciona melhor pra você do jeito que for. Você faz o dever de casa, anota 4 músicas na sequência da playlist do final de semana e manda a hashtag Esse iPhone é meu pro nosso WhatsApp. Assim você vai o final de semana inteiro fazendo plantão na playlist da Rádio Disney pra garantir cada vez mais chances de levar seu iPhone 17. Dito isso, vamos continuar nossa viagem? Então tá, vai se preparando aí. A gente vai pro ano de 2003. Todo mundo procurava o Nemo nessa época, né? O clássico Senhor dos Anéis encerrava sua trilogia clássica e o Skank lançava um hit que você vai curtir. Você sabe cantar do começo ao fim, você nem sabe que sabe. Ah, e eu fiquei sabendo que nesse mesmo ano nasceu o produtor favorito da Van Nunes, né? Anderson Figuraça.
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0: Rádio Disney é tudo com Gwen Stefani.
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0: É aniversário dele, gente, o queridíssimo Caetano Veloso. Aquela calmaria. Cara, como você é calmo, cara. Ele completa 84 anos e para celebrar um dos maiores nomes da música brasileira, vale relembrar algumas canções, né, que viraram clássicos e guardam histórias curiosas. O Leãozinho, lançado em 1977, foi feito em homenagem ao músico Dadi Carvalho. O nome tem ligação com o signo de Leão, que os dois compartilham, né? Já o clássico Sampa, de 1978, nasceu como a declaração à cidade de São Paulo, depois que Caetano foi convidado a falar sobre a capital em um programa de TV. Aos 84 anos, Caê segue com músicas que atravessam gerações. E pra você aí, qual música de Caetano não pode faltar? Sampa ou Leãozinho? Ou Alegria, Alegria? Ou Você é Linda Mais Que Demais, ou Sozinho, que na verdade não é do Caetano, né? Mas ele interpreta. Enfim, parabéns da Rádio Disney pra esse ícone atemporal, Caetano Veloso. Parabéns.
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4: Simbora, nossa viagem continua com

0: The Comorshiba.
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0: noite, Rádio Disney. Boa noite, Ivan. Aqui é a Larissa. E eu queria pedir a música Bring Me to Life, de Evanescence. Tô aqui enrolando 500 brigadeiros e eu preciso de muito ânimo pra continuar. Caraca. E terminar essa encomenda. Um beijo, Rádio Disney é tudo.
1: Olha, eu acho que você pode fazer mais um cento aí que a gente aceita, viu? Arrasa. Aumenta o volume pra curtir.

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que a gente chama de Mariah Carey. Ela que vem em novembro pro Brasil pra matar a saudade dos fãs. Ela tá sempre aqui no Brasil, né? Ela é um pão de queijo. Fala sério.

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1: Say my name, não consigo parar, é muito bom, né? Vamos lá. Sandy saiu do hiato por um motivo muito especial, uma parceria com ninguém menos que ela, Laura Pausini, aliás, parceria das antigas, né? As duas gravaram Quando Chove, versão em português de uma canção italiana, lançada em 1980. Essa mesma versão ficou super conhecida no Brasil nos anos 90, na voz maravilhosa de Patrícia Marques, e marcou a novela A Viagem, lembra disso? Um clássico. Pro clipe, Sandy foi até Milão gravar ao lado de Laura. Ficou lindo o clipe. É, eu assisti hoje. O single é o primeiro lançamento dela em 2026. Que dupla, hein? Você já assistiu? Dá um confere, depois você comenta.
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1: Rádio Disney 1129, estamos de volta, clássicos da TV à noite. Eu sou a Van Nunes e tenho um kit Giovanna Baby lindão, cheirosão, esperando por você. Participa! É tudo!

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0: Rádio Disney é tudo com Christina Aguilera, agora 11 horas 39 minutos, tá curtindo clássicos aí? Tá bacana? Muita gente maravilhosa chegando, aliás, cada dia mais gente chegando. Deixa eu dar uma espiadinha nas mensagens que estão chegando aqui pra gente. Pode mandar, tá? Da onde quer que você esteja, DDD 11 943 99 9130. Diegão acabou de chegar pra curtir o clássicos, gostou do meu look, Diegão? Tá vindo aí do Disney Plus? Você viu só? É. Lookinho sexta-feira, né? Um sextou bacana aqui com vocês. É, a Lorena, tô amando. Lorena de Contagem, Minas Gerais, tô amando a playlist. Kelvin e Cauã de Ibiúna, boa noite, curtindo a Rádio Disney com meu filho. Rádio Disney é tudo, um beijo. Oi, sou a Manu, nossa primeira noite por aqui. Eu e meu marido Enzo, estamos amando, um beijo. Amo a Rádio Disney, ainda mais com esses clássicos. Só gente maravilhosa por aqui, um beijo no coração. É, quem mais tá por aqui? Fala comigo. Deixe-me te ouvir, fala garota. É garota?
1: Oi. Boa noite, aqui é Carol de Itaúna, Minas Gerais.
0: O sotaque bonito,
1: eu queria,
0: gente.
1: Já que tá relembrando, recordando. Queria recordar Nambi, do Linkin Park, por favor, viu? Adoro a Disney.
0: Nando no Link Park, olha, vou anotar o seu pedido. O Manda Teu Clássico de hoje já rolou na primeira hora, mas está anotadíssimo. A qualquer momento, nos próximos clássicos, nas próximas edições, pode rolar. Tá bom, Salim, da Ibiúna, é, Minas Gerais também, né? Curtindo a Rádio Disney. Valeu, valeu demais. E a gente continua a nossa viagem. Agora a gente vai pra 2001 com os maravilhosos do Creed, referência do rock indie alternativo. Creed lançou o álbum Where I Red. Com ele também veio um single, uma balada, One Last Breath, pra gente curtir. É a que a gente vai ouvir agora. 2001 foi ano do terceiro Rock in Rio, a primeira vinda da Britney Spears ao Brasil, e a Disney Pixar lançava Monstros S.A. Lembra disso? Viver, recordar é viver.
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0: Mas deixa eu te contar, o pai da Beyoncé falou recentemente que estão prestes a lançar uma série de remixes inéditos, tá? É, da Destiny's Child. Não são novas novidades, né? Músicas novas, mas reinvenções, tá? De faixas que marcaram as gerações. Será que Survivor vai estar aí no meio? Eu aposto que sim. Bom, clássico está chegando ao fim. Presentão pra você, aquele kit cheirosíssimo Giovanna Baby. Ai, que tudo, tem hidratante, colônia, desodorante pra deixar o seu dia ainda mais perfumado. Giovanna Baby, uma história de amor e carinho. Quem se deu muito bem foi você, Ju, Juliana Mendes, como é que é? Crossara George. Parabéns, Ju! Vai ganhar esse kit, já ganhou, já é teu. Juliana Mendes, Crossara George, telefone final 6763. Nossa produção vai fazer contato contigo. Esse kit lindão já tem dona. Fica de olho, hein? Fica de olho que o próximo pode ser seu. Esse é da Ju, tá? Só ficar curtindo a Rádio Disney aí que com certeza você vai levar o seu kit também.
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0: Rádio Disney, 12:01, ou seja...

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3: Eu acho que você tem que mandar aquela mensagem. Mas manda o que tá no seu coração. Porque se fosse eu falaria mais ou menos assim.
4: Ei, boa noite. Antes de te bloquear, eu só vim te dizer que a partir de hoje pode tocar o terror, fazer o que quiser fazer. A boca é sua, curte suas farras. Sinto mais nada.
3: Não, apaga.

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0: é tudo com Mark Ronson, Bruno Mars.
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0: A nova série Estilhaços acaba de estrear no Disney Plus com os dois primeiros episódios. A produção é baseada no livro best-seller Bret Easton Ellis e tem Ryan Murphy de Glee e American Horror Story como produtor executivo. A história se passa em Los Angeles nos anos 1980 e acompanha estudantes de uma escola de elite envolvidos em questões como identidade, ciúmes e obsessão, enquanto um mistério envolve a cidade. A vida parecia perfeita até a chegada de um misterioso novo aluno e um serial killer aterrorizando a cidade.
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0: Rádio Disney, meia-noite 28. Final de semana começou, Dani.

Rádio Disney, tudo com Coldplay. Bota na sua listinha aí, Adventure of a Lifetime. Esse é o som que você acabou de curtir. Quatro musiquinhas na...

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0: 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Quem já foi, quer ir de novo. Quem nunca foi, fica doido pra ir. 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Participa aí.
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0: rádio, desertando com o Pharrell Williams, Happy.
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0: Chá comigo. Peter Clay e Vitão chegam com novidades. Clay lançou Sozinho e Bem Acompanhado com 7 faixas em versões intimistas de voz e violão, incluindo uma releitura de Por Você, do Barão Vermelho. Já Vitão apresenta Mosaico, álbum com 13 músicas e parcerias com Rael, Lucas Carlos e Glória Groove. O disco mistura brasilidade, soul e R&B, com letras inspiradas nas vivências do cantor.
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0: Do Pagode chega com novidades dentro e fora do Brasil. O grupo lançou o segundo volume de Turma Futebol Clube, com releituras e músicas inéditas. Entre os destaques está Dessa Vez. Tá curtindo aí, ó. Hit de MC Sabrina, que ganhou uma nova versão em Pagode. E a agenda, né, deles também tá internacional, meu amor. Nesse final de semana, a turma faz 3 shows em Portugal. No YouTube, funcionando 24 horas por dia, bebê. Pois é, a Green Day TV reúne clips, shows, tem também bastidores e imagens raras de mais de 30 anos de carreira. Tem programa semanal, novos artistas, entrevistas e apresentações ao vivo. A novidade chega pouco antes da estreia de um filme super especial que tá marcado aí, ó. A estreia tá marcada, né, pro dia 14 de agosto. Então, assim, muitas novidades de Green Day. Aguarde!
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gente, tem que mirar lá no alto. Porque aí se cair um pouquinho, ainda cai em cima. Não é não? Eu acho. Tem que sonhar grande, vai sonhar mesmo, já sonha grande. Bom, por falar em sonhar grande, vem cá, tá na hora de liberar a par de ingressos pra sessão exclusiva Rádio Disney. E essa galera sonhou grande, tá? Homem-Aranha, um novo

nada de ficar tristinho, tá bom? Lara Emily Fernandes Silva, telefone final 84, você, te deu bem, Larinha? Quem for amigo da Lara já manda um ato. Vamos no cinema, queria muito assistir Homem-Aranha Novo Dia. Vai que cola.

Nossa, tá começando a nossa madrugada. Aqui quem tá falando é Rodrigo Campos ao vivo e dentro do seu radinho. Valeu todo mundo na sintonia da Rádio Disney. Já aproveita pra ir anotando as músicas da nossa playlist do final de semana. Fica por aqui. É tudo!

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0: final de semana, né? Deixa eu te falar uma coisa. 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
0: Dali, meu povo! Tamo de volta aqui na Rádio Disney. É no clima, é no ritmo. Aqui quem fala é Rodrigo Campos, dentro do seu radinho. É tudo!

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1: 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Pra você que tá na sintonia curtindo, vamos juntos, hein? O madrugadão é nóis! Aqui é o Rodrigo Campos dentro do seu radinho na Rádio Disney. Simbora ouvir mais músicas!
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1: Não tem jeito, meu compadre. Vambora. Ela vacilou comigo, nós estamos aí, né? Tudo certo.

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1: É, tem coisas que a gente promete, mas não cumpre, né, gente?

De volta aqui na Rádio Disney, partindo para mais uma hora de música pra gente curtir juntos essa madrugada aqui na Rádio Disney. Bom sabadão, minha turma! É tudo!

0: Obrigado.
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0: Rádio Disney é tudo, gente! Deixa eu te falar uma coisa. 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
0: Rádio Disney é tudo dentro do seu radinho. Valeu pela sintonia, gente. Aqui quem tá falando é Rodrigo Campos. Tô de volta pra tocar mais músicas. É tudo!

0: só musicão, né, gente? E aí, você tá gostando? Você tá amando? Me conta. WhatsApp Rádio Disney é o 943-99-9130. Fala comigo!
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0: semana. Super especial, cada vez mais gente chegando pra curtir a playlist Rádio Disney. Tá todo mundo vindo pra Rádio Disney, né? E aí, pra te presentear, tem mais um iPhone 17, hein? Vamos nessa, é só anotar quatro músicas que a gente toca. Uma sequência de quatro músicas, qualquer hora, qualquer sequência. Se eu fosse você, anotaria várias. Porque quanto mais você anotar, mais chances tem de ganhar. Anota aí, várias sequências de quatro músicas e manda pra gente com a hashtag Esse iPhone é Meu. WhatsApp Rádio Disney é o 943-99-9130.
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0: Dali, meu povo! Estamos de volta com mais músicas dentro do seu radinho. Aqui quem tá falando é Rodrigo Campos. Estamos aqui nessa madruga de sabadão. Simbora! É tudo!

0: e tá amando? Tá no clima e tá no ritmo dessa madruga de sabadão? Aqui é Rodrigo Campos, dentro do seu radinho. Tô aqui, vamos embora continuar ouvindo música.
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quase amanhecendo o dia, hein? Já começa mais um dia. Valeu pela audiência! É tudo! 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

0: Tá bombando, hein? 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
0: Oi, minha turma! De volta, aqui é Rodrigo Campos, que tá falando ao vivo dentro do seu radinho. Pra gente curtir mais músicas, tô chegando com essa aqui, que eu sei que você vai amar. É tudo!

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0: gente. Fechamos em uma hora direto de música, sem intervalos. Esse foi o nosso Super Expresso Rádio Disney no clima, no ritmo. Seu sabadão vai começar muito bem. Eu sou o Rodrigo Campos. Obrigado pelo carinho, pela audiência, madrugueiros e madrugueiras. A gente curtiu a madrugada todinha juntos, é ou não é? Ninguém me abandonou. Agora eu vou descansar na neném. Juízo, gente! Bom final de semana. Tchau, tchau. E acabou o Super Expresso Rádio Disney. Daqui a pouco tem mais, hein? Fica na cola da Rádio Disney. 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

Bom dia, time da manhã, tudo certinho por aí? 7:01 agora, e aí, como é que você tá? Acordou? Tá indo trabalhar? Vai ficar em casa hoje? Tá de folga? O melhor, você vai estar junto.

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0: Rádio Disney é tudo, Guilherme Benuto, Hugo e Guilherme, Aja Colírio. Olha aí, já falei a música que eu toquei. Antes teve Justin Bieber, teve Benson Boone. E aí, anotou quatro músicas na sequência? Hashtag esse iPhone é meu, pronto, tá concorrendo ao iPhone 17. Bora, time da manhã, bom dia, bom dia.
1: Bom dia, Sussu, tudo bem? Aqui é a Helena, de São Bernardo do Campo, motorista de aplicativo. Vim só te dizer o seguinte, vamos embora até meio-dia.
0: Bora!
1: Eu coladinha na Disney, junto com vocês, porque a Rádio Disney é realmente tudo.
0: Tudo! Valeu, sua linda! Bom sabadão pra você. Bora, time da manhã, 943-99-9130. Tá valendo pra você aqui esse presentão. Já cheguei chegando, hein? Quatro ingressos com pipoca pra sessão exclusiva de Abracadabra, o circo musical, hein? Vai ter o Diego Hipólito no dia 22 de agosto no Moca Plaza Shopping e também a celebração os 90 anos de Dedé Santana. Bora! Tô esperando sua mensagem.

Didinhos, né? É tudo Bad Bunny. E aí, anotou mais uma música? Seguinte, desde sexta-feira, meia-noite, né? Desde essa madrugada, você já tá podendo anotar as quatro músicas que você ouviu aqui na playlist do final de semana Rádio Disney. Anotou quatro, mandou com a hashtag Esse iPhone é Meu, você tá concorrendo ao iPhone 17. Então, bora, time da manhã, pode mandar várias sequências. A cada quatro, você coloca a hashtag e pronto, já tá concorrendo. Deixa eu mandar um beijo aqui pro Diogo, que tá aqui curtindo a nossa programação. Bom dia. Quem mais aqui mandou mensagem? Tatiana também mandou aqui a sequência de músicas. Quem mais? Quem mais? 943-99-9130. Tô de olho aqui no WhatsApp, hein? A Jéssica Inácio também. Bom dia,

0: cheio de promoções. Manda mensagem, não esquece de colocar o seu nome. 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
0: De volta, time da manhã. E aí, tudo certinho? Bora que bora. Ó, previsão para hoje é de 27 graus. Agora estamos marcando 18. Então vem comigo. É tudo.

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tudo. Luan Santana, chuva de arroz. E hoje, será que vai ter chuva? Olha, a previsão é que não, viu? A gente tá com a previsão de 27 graus pra hoje. Talvez, talvez ali uma pancadinha mais fininha de chuva, né? Mas não sei, no final da noite, é o que tá falando aqui. Será, será? Olha, não sei, viu? O tempo aqui pela janela da Rádio Disney tá bem nublado, tá bem cinzento. Onde você tá também, tá assim? Mas bora que bora, time da manhã, tô aqui junto com você, trazendo muita informação, trazendo pra você também muitos presentes. Falando em informação, o metrô de São Paulo, ele vai ter operação 24 horas entre a madrugada de hoje, de sábado e domingo. As linhas 1 azul, 2 verde, 3 vermelho e 15 prata, elas vão funcionar sem interrupção durante todo o período, viu? As estações dessas quatro linhas, elas vão ficar abertas para embarque e desembarque durante toda a madrugada. 24 horas, hein? Então, bora time da manhã, você aí que vai precisar de transporte público, já se programa, já muda aí o seu itinerário, já que você tá, não tá acostumado, né? 24 horas, agora, nesse final de semana, vai dar.

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0: Rádio Disney é tudo, Henrique e Juliano, Última Saudade. Ó, mais uma música aí, não é a última não, você pode anotar mais. Anotou 4 músicas na sequência, hashtag esse iPhone é meu. E bora saber quem levou aqui presente, pra começar esse sabadão bem demais. Atenção você, Patrícia Cristina Lopes, final do telefone 1504. Parabéns, gatona, só aguardar a mensagem da nossa produção, tá bom? E agora tá chegando por aqui informação.
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0: E quer fazer um passeio diferente com seu pai neste sabadão? O Asia Town Festival vai levar um pouco aí de cultura oriental pro Brooklyn, São Paulo, com entrada grátis. Das 10 da manhã às 8 da noite, a Praça General Gentil Falcão vai receber comidas típicas, doces, artes marciais, danças de países como China, Japão e Coreia do Sul, além também da feirinha temática. Esse evento também aceita pets, viu? Agora essa daqui é pros papais leitores. A festa literária pirata das editoras independentes chega à 8ª edição, mostrando que livro também combina com música e cultura de rua. A programação vai até domingo, dia 9, no centro de São Paulo, com feira de livros, debates, shows e atividades grátis. Entre as estações estão também Inocentes, Saraeb e Funkeiros Cults.
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0: Bom dia, time da manhã. E aí, tudo certinho? Bora que bora. 18 graus, máxima pra hoje de 27. Diz que tá esquentando. Eu tô sentindo calor, mas tô vendo que tá

saber. 943-99-9130. Não esqueça de colocar o seu nome completo. Time da manhã, quero todo mundo em peso aqui no WhatsApp. Então, bora fazer a sua manhã muito melhor? Vem!

0: Rádio Disney é tudo. Luan Santana, Bala Emocional, anotou essa? Anotou Miley Cyrus? Anotou Bruno Mars? Então fica sintonizado na playlist do final de semana que você sabe que é a melhor. Juntou aí quatro músicas que você ouviu na sequência, manda pra gente com a hashtag Esse iPhone é Meu, vai estar concorrendo ao iPhone 17. E agora tá concorrendo aquele pão de queijo, pedacinho do sol. Cadê o time da manhã aqui, hein? 943-99-9130.
1: Bom dia, lindona. Bom dia a todos do time da manhã, que é a Amanda da Zona Leste. E aí, me coloca nesse sorteio aí. Quero pão de queijo, um excelente sabadão. E bora trabalhar. Beijos, beijos, beijos.
0: Bora! Tô aqui junto com você, sintonizado nos 91.3. Rádio Disney é tudo.
2: Ela vacilou comigo, nós estamos aí, né? Tudo certo.

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0: Rádio Disney é tudo The Weeknd e Ariana Grande, ó, mais uma música aí, com 4 músicas que você ouviu na sequência, hashtag esse iPhone é meu, tá concorrendo. Quanto mais sequências você mandar, mais chances você tem de levar esse iPhone. E ó, lembrando que é só até amanhã, até meia-noite, só vale pro final de semana essa promoção, tá bom? Tá valendo agora aquele kit pedacinho do sol, tem pão de queijo doce, salgado, pra você começar muito bem o seu dia. Deixa eu mandar um beijo pro Rodrigo Oliveira, que tá falando que tá ouvindo a gente pela primeira vez do Rio de Janeiro, praia de Copacabana. Olá! Tá calor aí, Rô? Olha aqui, agora deu uma melhorada no tempo, as nuvens se dissiparam, agora eu tô vendo o dia, viu? Porque tava escuro, hein? Alguns lugares também aqui de São Paulo já choveu. E aí, por onde você anda, hein, time da manhã? Tá fazendo o quê? Tá trabalhando, tá descansando, tá curtindo aqui a melhor playlist do seu final de semana? Isso com certeza. Bora mandar mensagem 943-99-9130. 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
0: Bom dia, time da manhã. Bora juntos aqui na melhor 91.3. O que você tá fazendo de bom? Eu sei que você tá aqui na... É tudo!

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0: Rádio Disney é tudo Jorge Mateus de Tanto Te Querer. Olivia Jean antes, Justin Timberlake antes, Panda antes. Só eu dando a dica aí pro time da manhã. O que você tá fazendo por aí? Anotou as quatro músicas? Hashtag esse iPhone é meu. Bora, time da manhã. 943-99-9130.
1: Bom dia, Su. Bom dia, Rádio Disney. Aqui é a Mali da Vila das Mercês. Por enquanto estou em casa. Já vou dar uma passadinha aí pra Paulista.
0: Uhul!
1: Eu gostaria muito de ganhar esse kit do pão de queijo Pedacinho do Sol. Beijos,
0: sua linda. Bom passeio pra você. Tá concorrendo. 943-99-9130.

0: Rádio Disney é tudo Marília Mendonça. Mais uma, hein?
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0: Mais uma pra você anotar. 4 músicas na sequência. Hashtag esse iPhone é meu. Bora concorrer ao iPhone 17, hein? Turma da manhã, time da manhã. Calícia tá mandando aqui as músicas. A Priscila, a Tatiana. Quem mais aqui? O Rodrigo também já mandou. Obrigada pelo carinho, viu? Ó, continua valendo aqui pra você. Kit pão de queijo, pedacinho do sol. Tem queijo mesmo, hein? Bora que bora. E ó, você continua por aqui mandando sua mensagem no 943-99-9130.
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0: E a terceira e última temporada, Os Feiticeiros, além de Waverly Place, já chegou no Disney Plus com 4 episódios. Na nova fase, Billy precisa encontrar uma forma de salvar sua mãe e descobre que a união dos poderes da família Russo será fundamental para enfrentar uma nova ameaça. Selena Gomez também participa da temporada como diretora e retorna ao papel de Alex Russo. E a parte final do anime Bleach Thousand Year Blood War também está disponível no Disney Plus. A produção traz a conclusão do arco final do mangá de Tite Kubo e acompanha também Ichigo Kurosaki. E é uma batalha decisiva. São 10 episódios lançados aos sábados.
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0: De volta, time da manhã, tá valendo aquele pão de queijo pedacinho do sol. 943-99.

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0: Disney, a todos, Zanetti e Cristiano, o barulho do foguete. E aí, time da manhã, são só 4 músicas que você precisa pra concorrer ao iPhone 17. Time da manhã tá em peso mandando aqui, boa sorte. E você, tá fazendo o que nesse sabadão, hein? Agora marca 18 graus. Bora, time da manhã, bom dia!
1: Oi, time da manhã, aqui é Marcos, de Saquarema. Na região dos Lagos, no Rio de Janeiro.
0: Olá.
1: A gente também aqui tá ligado na Rádio Disney. Manda um alô pra gente aí. Um abraço pra todo mundo aí. A melhor equipe da manhã no rádio.
0: Ah, valeu. Um beijo pra você. Obrigada. Tô vendo que o time do Rio de Janeiro também tá em peso aqui. Mais um do Rio. De onde você tá ouvindo a gente? Tá no Disney Plus também, ó. Um beijo, muito carinho pra você. Bora que bora. Rádio Disney é tudo.

0: anotou, né? Anotou que time da manhã já sabe. Quatro músicas na sequência. Tô falando aqui sempre pra te lembrar que vale um iPhone 17, hein? Ouviu quatro músicas do final de semana. É a playlist do final de semana. A partir da meia-noite de hoje até meia-noite de domingo. Certo, time da manhã? Concorre ao iPhone 17. Manda com a hashtag Esse iPhone é Meu. Deixa eu mandar um beijo aqui pro Carlos, que tá na sintonia mandando aqui. Beijo pra você, querido. Obrigada pelo carinho. Quem mais aqui? A Giovana, Marcos Roberto. O pessoal tá em peso. Time da manhã de todos os lugares. Do interior de São Paulo já teve aqui. De São Paulo já teve também o pessoal do Rio, que tá em peso. A Sara de Aquino Nogueira também tá por aqui. Obrigada pelo carinho. Olha, time da manhã é diferenciado. É sensacional. E ó, tá valendo também kit pão de queijo, pedacinho do sol. Uma variedade de pães de queijo. Então, bora mandar mensagem. 943-99-9130. Rádio Disney é tudo.
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0: Bom dia, time da manhã, 8 de agosto, 8 do 8, e você tá por onde? Tá aí mandando mensagem? 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

0: tá aqui.
1: Maiara e Maraísa, Rádio Disney é tudo. Antes teve Terry Swim, Zay com Ana Castela. Só aí eu já falei 4 músicas, hein, time da manhã. Ó, eu ajudando você. Hashtag esse iPhone é meu. 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Bom dia!
2: Bom dia, time da manhã. Eu sou a Beatriz aqui da Zona Sul. Tô acordada nesse sabadão, começar a faxina, vou ouvir na Rádio Disney. Beijo, Rádio Disney é tudo.
1: Valeu, Bia. Bom sabadão pra você. Então essa faxina tem que ter muita música boa. Melhor playlist do seu final de semana é aqui, ó.

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0: Rádio Disney é tudo, Henrique e Juliano. Mais uma música, tô ajudando o time da manhã, hein? Ó, teve Rihanna com Neo, Sabrina Carpenter, Thiaguinho, Maiara e Maraísa, Terry Swims, tá bom aí, time da manhã? Anotou quatro músicas que você ouviu na sequência, manda com a hashtag Esse iPhone é meu e concorra ao iPhone 17. Bora, time da manhã! Deixa eu ver aqui quem levou o pão de queijo pedacinho do sol. Tem queijo mesmo? Ana Cristina Teixeira Lopes, final do telefone 0041. Parabéns, sua linda. Fica aguardando que a produção entre em contato, tá bom? Deixa eu mandar um beijo também aqui pra Fran, que tá curtindo a nossa programação pela primeira vez. Fran, sua linda, maravilhosa, seja bem-vinda à Rádio Disney. Beijo pra você. Ó, manda mensagem no 943-99-9130 que a gente tem as melhores promoções. Inclusive, dá uma passadinha lá no nosso Instagram. Tem coberturas de shows, tem cobertura de eventos, @RadioDisneyBrasil e claro, os bastidores também. Bora, time da manhã! Tô esperando sua mensagem, não sai daí porque Rádio Disney é tudo! 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
16: Marco Luque no ar aqui no Together, dando sequência na programação da Rádio Disney. Mande sua perguntinha, quer ver? Olha essa. Dá o play, pipão.
17: Olha a mensagem, hein?
18: Fala, Marco Luque, aqui é o Juvenil da Vila Mariana. Eu queria saber, como é que eu posso saber se eu tô com a pessoa certa?
16: Que beleza, agora roda a roleta e vamos ver quem vai responder essa pele.
5: Vilas, simplesmente.
16: Ô, Juvenil, a graça é não saber. Temos gostos e momentos muito diferentes. Se você prefere margarida, o Samuel Rosa, o Noel também. Uns amam a Sandy, o Fábio Júnior. Você é fã do Messi, a Elza Soares. Se pra você o clima tá úmido, pra Débora seco. Seu amigo tá casado, mas o Silvestre está alone. Você nasceu em São Paulo, o Fernando Sorocaba. Sua tia chama Neuza, a do Emicida. Do Like Girls, o Backstreet Boys. Para uns, eu vi Maria. Para Ebert, Viana. Uns são brutos, a Fernanda Gentil. Você ama cachorro, o Paulo Coelho. Sua cabeça é pequena, a do caso é grande. Eu amo São Paulo, o Lulu Santos. Eu não sou de ler livros, mas o da Rita ali. Uns se preocupam com o mal, o Kurt com o bem. Portanto, relaxa. Conecte-se. Fique conosco. E daqui a pouco voltamos na programation da Rádio Disney. Together. Aliás, quando o pai do Dermar quer ouvir algo dele, ele só fala Disney. E o Ney diz.
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0: De volta ao time da manhã, acessa vendaradiodisney.com.br. São os últimos dias para você concorrer uma viagem para Orlando com tudo pago mais um acompanhante. E agora tá valendo par de ingressos pro Família no Parque Vila Lobos. Tem aqueles infláveis gigantes, tem brincadeira e diversão para a família toda. Vai valer pros finais de semana de agosto. 943-99-9130. Manda para mim aqui o seu nome completo. E claro, dedinhos cruzados, manda aí, Su, eu quero ir pro Família no Parque. Manda áudio também que eu te coloco aqui no ar. Bora! É tudo!

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0: Rádio Disney é tudo, Matheus e Cauã. E aí, você tá ouvindo a Rádio Disney pelo seu celular? Como é que ele tá? Tá bom ou tá xoxo, capinga? Então você sabe que aqui na Rádio Disney, no final de semana, tem iPhone 17 pra você. Anotou 4 músicas na sequência? Pronto, manda a hashtag Esse iPhone é meu. Será que esse iPhone aqui vai ser dessa maravilhosa aqui, ó?
1: Bom dia, Su, querida. Bom dia a todo mundo da Rádio Disney. Aqui é a Ana Cristina de Atibaia, curtindo aí o final de semana, ouvindo vocês, é claro.
0: Opa.
1: E anotando as sequências premiadas, né? Vai que ganha um iPhone. Mas o mais importante é estar com um final de semana abençoado. Saudades, um beijão, Rádio Disney é tudo.
0: Beijo, Ana Cristina. Ó, Ana Cristina tá no jogo aí do iPhone, hein? Vou falar, Ana Cristina é sortuda. Ela já ganhou o navio da Ana Castela, que o Serginho e eu, nós fomos lá. A gente se encontrava direto no navio, olha que o navio é grande. Maravilhosa ouvinte aqui da Rádio Disney. Um beijo pra você, obrigada pelo carinho. Beijo ao pessoal de Atibaia, que você é de Atibaia. Ó, ela tá no jogo, hein? Então bora mandar a hashtag Esse iPhone é meu. A gente continua por aqui tocando tudo que você gosta. Rádio Disney é tudo!

Rádio Disney é tudo Chainsmokers. Mais uma música, ó, você tem hoje e amanhã até meia-noite pra anotar 4 músicas na sequência fácil, simples assim. Mas claro, quanto mais você anotar, mais chances, né? Mas ó, pode ser que uma pessoa com uma sequência só já leve o iPhone também, o 17, já pensou? Dedinhos cruzados. 4 músicas na sequência com a hashtag Esse iPhone é meu. E ó, tá valendo pro time da manhã aqui, par de ingressos pro Família no Parque, pra você se divertir aí com quem você quiser levar junto. 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Bora? Bora então que eu tô esperando você. 943-99-9130. Bora, time da manhã. Deixa eu passar aqui e mandar um beijo aqui para a Ana, que mandou mensagem aqui para mim. Obrigada pelo carinho, viu, sua linda? Galera em peso aqui no nosso WhatsApp. Quem mais aqui? Marcelo Alves de Oliveira também tá aqui. Quem quer beijo aqui? Manda, manda. Aí eu falo assim, aí eu clico numa mensagem só.

0: Plus pra qual câmera eu olho? Essa ou essa aqui, ó? Vai mandando sua mensagem, porque Rádio Disney é tudo! 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
5: Bom dia, time da manhã, 21 graus, hein? Olha, tempo mudou aqui na Paulista e por aí também. Tá calorzinho? Máxima pra hoje de 27. E você, tá fazendo o que de bom? Final de semana tá de boa? 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Então, bora! Tem também par de ingressos pro Família no Parque, tá valendo aqui pra você. Manda mensagem com seu nome completo, dedinhos cruzados e boa sorte. É tudo!

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Rádio Disney é todo Luan Santana com Luísa Sonza. E aí, time da manhã. Quem vai levar esse iPhone 17? Vai ser o time da manhã, o time da tarde, da noite ou da madrugada, hein? Quero que você leve o iPhone 17. Quatro músicas que você ouviu na sequência. Manda pra cá com a hashtag Esse iPhone é meu. Bora, time da manhã. Tô aqui junto com você até o meio-dia. Um beijo aqui pra Emanuele Oliveira Guedes, que tá aqui, ó, mandando várias músicas na sequência. Boa sorte, dedinhos cruzados. A Loren Ferreira, que nome diferente, que nome lindo. Beijo pra você, gatona. A Sara continua por aqui também. Beijo pra você. Paula Valéria, de Mogi das Cruzes, ó. Time da manhã em peso em várias regiões aqui de São Paulo. Falando em São Paulo, pra você que tá vindo passear, estudar, fazer alguma coisa, atenção que o metrô de São Paulo vai ter operação 24 horas nas linhas 1, 2, 3 e 15 na madrugada deste domingo, viu? Então, atenção que vai começar a partir da madrugada de hoje, de sábado pra domingo. Então, atenção que não vai ter interrupção, vai ser direto. Todas essas estações que eu falei agora, elas vão ficar abertas pra embarque e desembarque durante toda a madrugada. Bora, time da manhã. Tô aqui, ó, esperando sua mensagem. 943-99-9130. Rádio Disney é tudo.

0: Rádio Disney é tudo! Rosé e Bruno Mars. E aí, tá faltando quantas músicas pra anotar? Mais uma, mais duas, mais três ou tá faltando as quatro, hein? Fica ligado aqui nos 91.3. Final de semana, a sua playlist é muito melhor com a gente aqui. Então, anota quatro músicas com a hashtag Esse iPhone é Meu. Pronto, tá concorrendo o iPhone 17. Time da manhã tá concorrendo também a par de ingressos pro Família no Parque. Fica ligado, não desgruda mais. E por aqui a gente continua com informação.
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0: E quem aí já quis viver um dia de Camp Rock? Hoje, dia 8 de agosto, que o Parque Vila Lobos recebe uma experiência grátis para celebrar a chegada do Camp Rock 3 ao Disney Plus. Das 11h30 da manhã até as 2 da tarde, vai ter quiz sobre os filmes, karaokê com as músicas da franquia, concurso de sósias e até também aula de dança com um grito de guerra do acampamento. O influenciador Porquinho da Paulista também participa da ação que acontece ao lado da Roda Gigante. A entrada é grátis, gente. Camp Rock 3 chega ao Disney Plus no dia 14 de agosto, então já chama aí quem cantaria This Is Me com você aí, hein? Aproveita, bora!
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0: 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A sua playlist tá nos 91.

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Rádio Disney é tudo, Jorge e Matheus. Amo noite e dia. Amo mesmo você sintonizado aqui nos 91.3. Ó, você tá anotando 4 músicas na sequência. Manda pra gente, porque essa promoção do iPhone 17 é válida somente pro final de semana. 4 músicas com a hashtag Esse iPhone é Meu tá concorrendo, certo? Deixa eu mandar um beijo aqui pro Juan Campos. Ele falou que tá ligado aqui na Rádio Disney. É de Manaus, Amazonas. O clima tá quente, mas tá aqui junto com a gente. Aí sim, hein? Aqui em São Paulo também. As temperaturas vão subir. Máxima prevista para hoje de 27 graus. Neste momento, os termômetros já estão registrando aqui 25. Então, tá perto aí da máxima. Mas de manhã não tava bonito assim não, viu? O céu tava escuro, choveu em alguns pontos, né? Mas a gente tá aqui, ó, levando música de qualidade pra você que tá trabalhando, estudando, tá acordando agora, tomando café, fazendo seu exercício físico. Bora, porque Rádio Disney é tudo!

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0: com a hashtag Esse iPhone é Meu. Isabelle Pereira de França tá, ó, concorrendo. Beijo, Isa. Obrigada pela sua mensagem. Mas a galera tá em peso aqui, mandando várias sequências. A Lenite já mandou várias aqui, né, Lê? Beijo pra você. Natália Santana também. Galera, tô adorando, viu? 943-99-9130 valendo também no final dessa hora par de ingressos pro Família no Parque, hein? Então, bora que bora. Não desgruda. 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
0: É tudo, com certeza. tem muitas promoções, hein? 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E tem presente aqui também, final da hora, par de ingressos, família no parque, 943-99-9130. Time da manhã, bora! É tudo!
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É tudo, Henrique Juliano. Antes eu toquei o quê? Neo, Rima, Guilherme Benuto. Dá pra você anotar. Você vai ter, ó, hoje o dia inteiro pra anotar 4 músicas. Amanhã até meia-noite. Pronto, 4 músicas. Hashtag esse iPhone é meu. Tá concorrendo ao iPhone 17. Um beijo aqui pra João, Patrícia, que estão na sintonia aqui mandando. Quem mais aqui tá no nosso WhatsApp? 943-99-9130. Tatiana, linda aqui, ó. Tá mandando aqui várias sequências também com a hashtag tudo certinho. A Luciana de Lima também. Bom dia pra você. E um beijo também pro Renato. Beijo, beijo. E a todos os motoristas de táxi, de aplicativo. Pessoal aí que tá trabalhando em hospitais. Pessoal aí que tá trabalhando em todas as profissões. Padeiros. Tem muita galera aqui sintonizada. Beijo. Obrigada pelo carinho. Obrigada a quem tá no Disney Plus também. Eu, Suzana Abreu, tô por aqui até o meio-dia trazendo presente também. Além das promoções, você sabe que está valendo par de ingressos para o Família no Parque. Então, 943-99-9130.

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0: Rádio Disney é tudo, Matheus e Cauã, te assumi pro Brasil. 11h56, agora é hora de presente, é hora de ter anotado mais uma música aí na sequência, hein? Anotou 4 músicas? Já manda pra gente, 943-99-9130, não é mesmo, Marco Aurélio?
1: Suzana Abreu, boa tudo tarde,
0: bem?
1: Tudo bem?
0: Tudo e você?
1: Tudo bem também, aliás, essa sequência de 4 músicas tá fácil pra colocar a mão naquele iPhone 17, hein?
0: Ó, é o iPhone 17, né, galera? Olha, é o que eu tô falando desde manhã. É só 4 músicas e a hashtag esse iPhone é meu, pronto, tá concorrendo.
1: Já agiliza e boa sorte. Aliás, tem outra coisa, deixa eu lembrar, já tá na reta final também.
0: Sim.
1: Ir pra Orlando com acompanhante,
0: sim,
1: tudo no esquema. Esquema de primeira que só a Rádio Disney tem.
0: Não, e é tudo pago,
1: então,
0: né?
1: Então, sensacional.
0: Com acompanhante ainda, olha que se fosse sair do bolso isso daí.
1: Nossa, várias, muitas oncinhas, muitas.
0: Como
1: o CW falou a semana passada, seria a entrada de basicamente um carro. Dependendo da faixa que você for pegar ali,
0: gente, hotel, café da manhã, você vai ter o pessoal pra te ajudar. Você não vai precisar falar inglês se você não sabe, você vai ficar tranquilo.
1: Nossa.
0: Então, ó, só vai com o dinheirinho ali pra você gastar nos outlets,
1: com
0: né,
1: certeza,
0: Ale?
1: Com certeza.
0: A gente gosta.
1: Com certeza. Vai pra Orlando com o acompanhante naquele esquema premium que
0: exato,
1: só a Rádio Disney oferece pra você.
0: Acesse aviãodarradiodisney.com.br. Agora eu vou presentear quem levou aqui o par de ingressos, Família no Parque, pra Vera Lúcia Santos, final do telefone 5894. Parabéns, gatona!
1: Parabéns,
0: aê! Agora vocês vão ficar com o Marco Aurélio durante a tarde toda, anotando 4 músicas com a hashtag que a gente já falou aqui, porque o Suzana Abreu tô indo embora, viu? Beijo pra você,
1: bom
0: Marco Aurélio.
1: Bom fim, diz.
0: Valeu! Agora eu só continuo aqui com o ESPN e já vou.
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0: Enfim, o Brasileirão voltou e neste sabadão temos 4 jogos muito quentes pra gente acompanhar. Às 4 da tarde, São Paulo e Grêmio se enfrentam em um confronto na zona de baixo da tabela. O Grêmio é a primeira equipe dentro da zona de rebaixamento, enquanto São Paulo está a 4 pontos do Z4 e busca se afastar para não se complicar no campeonato. Também vai ter jogo Remo e Atlético Mineiro que se enfrentam no Mangueirão. Às 8h30 da noite, Curitiba e Chapecoense duelam no Couto Pereira. Também para fechar o sabadão, nada melhor do que um clássico carioca muito pegado, hein? Botafogo e Fluminense vão disputar na parte de cima da tabela e duelam por vaga na Libertadores. O jogo ocorre às 9 horas da noite no estádio Nilton Santos. 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
16: Bora, galera do bem, ótima tarde de sabadão pra você que tá aqui comigo nos 91.3 da Rádio Disney. Tudo bem por aí? Por aqui tudo certo. Prazer, eu sou o Marco Aurélio, tamo junto até as 5 da tarde com as melhores músicas pra você na playlist Rádio Disney. Tem vários presentes, tem muitas promoções. Faz o seguinte, ó, fica à vontade, chega junto, aumenta o volume aí porque você tá aqui, ó, bora! É tudo! E que tal isso aqui pra começar?
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16: Aumenta o volume. A partir de agora tem o Super Expresso, uma hora direto de música. E tem presente também, que eu sei que você quer, né? Ó, tem o headphone Aiva com conexão sem fio. Ó, que sensacional. Som de alta qualidade. Muito mais praticidade pra você curtir a Rádio Disney a todo momento em qualquer lugar. Esse headphone Aiva vai pra você no final do Super Expresso. 943-99-9130, nome completo, participa, boa sorte, começou!
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1: Felipe Araújo, de um jeito um tanto quanto diferente. Mais ou menos assim, ó.

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0: Disney é tudo Alex Warren dentro do Super Expresso, uma hora direto de música pra você aqui no Zumbi 1.3. Ó, e tá valendo também headphone Aiva com conexão sem fio, som de alta qualidade, muito mais praticidade pra você ouvir a Rádio Disney a qualquer momento, em qualquer local. Nome completo no WhatsApp, 943-99-9130, final do Super Expresso, rola o sorteio, fechou? Boa sorte, aqui continua
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0: Rádio Disney é tudo! Black Eyed Peas, fechando aqui o Super Expresso, foi uma hora direto de música pra você aqui nos 91.3 e volta a qualquer momento, tá? Ó, agora agradecer a galera toda que participou nessa hora, todo mundo querendo esse headphone Aiva, conexão sem fio, som de alta qualidade, muito mais praticidade pra você ouvir a Rádio Disney a todo instante em qualquer lugar. E esse headphone Aiva vai pra você! Que mandou o nome completo no WhatsApp Rádio Disney, então é você. Valdinei José de Freitas, final do telefone 1591. Parabéns, Valdinei! Aí, rapaz, se deu bem? Aguenta aí que a produção vai entrar em contato contigo, fechou?
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0: Bora pro Partiu Rádio Disney, hein? Tá rolando, tá? 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
3: Marco Luque no ar aqui no Together, dando sequência na programação da Rádio Disney. Mande sua perguntinha, quer ver? Olha essa. Dá o play, pipão.
12: Olha a mensagem.
13: Fala, Marco Luque, aqui é o Juvenil da Vila Mariana. Eu queria saber, como é que eu posso saber se eu tô com a pessoa certa?
3: Que beleza, agora roda a roleta e vamos ver quem vai responder essa pele.
14: Silas, simplesmente.
3: Ô, Juvenil, a graça é não saber. Temos gostos e momentos muito diferentes. Se você prefere margarida, o Samuel Rosa, o Noel também. Uns amam a Sandy, o Fábio Júnior. Você é fã do Messi, a Elza Soares. Se pra você o clima tá úmido, pra Débora seco. Seu amigo tá casado, mas o Silvestre está alone. Você nasceu em São Paulo, o Fernando Sorocaba. Sua tia chama Neuza, a do Emicida. Do Like Girls, o Backstreet Boys. Para uns, eu vi Maria. Para Ebert, Viana. Uns são brutos, a Fernanda Gentil. Você ama cachorro? O Paulo Coelho. Sua cabeça é pequena, a do caso é grande. Eu amo São Paulo, o Lulu Santos. Eu não sou de ler livros, mas o da Rita li. Uns se preocupam com o mal, o Kurt com o bem. Portanto, relaxa. Conecte-se. Fique conosco. E daqui a pouco voltamos na programação da Rádio Disney. Together. Aliás, quando o pai do Dermar quer ouvir algo dele, ele só fala Disney. E o Ney diz.
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12: Sensacional, Marcão. Tamo de volta aqui nos 91.3. Obrigado aí pela sua sintonia, pela sua companhia. Galera do bem, aumenta o volume. Tá chegando agora Simone Mendes aqui, ó.

0: Rádio Disney é tudo, Bruno e Davi, com Jorge Matheus, onde nasce o sol. Teve também Benção Bonia, o Simone Mendes, anotou aí mais uma sequência, em quatro músicas pra você concorrer ao iPhone 17 que só a Rádio Disney joga na sua mão. Manda lá, hashtag esse iPhone é meu, com a sequência de quatro músicas, no 943-99-9130. Participa e boa sorte.
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0: Playlist Rádio Disney Heroes, e também o David Rain Dance. Galera do Bem 1:27 São Paulo, ótima tarde de sabadão pra você aqui comigo nos 91.3. Obrigado aí pela sua sintonia, pela sua companhia. Vá anotando, hein, a sequência com quatro músicas da playlist do fim de semana da Rádio Disney. Tem o iPhone 17 esperando por você. Anota a sequência com quatro músicas. Manda com a hashtag Esse iPhone é meu no 943-99-9130. Se tudo der bom, e vai dar com certeza, você leva esse iPhone 17 pra sua casa. Participa, boa sorte!
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0: Rádio Disney, agora 1:29. 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
0: Estamos de volta e a cada dia que passa tem mais gente chegando aqui na Rádio Disney. Mais gente sintonizando os 91.3. Tamo junto. Obrigado pela sintonia, galera do bem. Bora!

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2: Eu acho que você tem que mandar aquela mensagem. Mas manda o que tá no seu coração. Porque se fosse eu falaria mais ou menos assim.
3: Ei, boa noite. 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
2: Não, apaga.

0: 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Mais uma pra você mandar ver na sequência com quatro músicas. Danilo e Davi, apaga, apaga, apaga. Aí você já nota lá as quatro músicas, manda a hashtag esse iPhone é meu no 943-99-9130, porque tem o iPhone 17 esperando por você aqui na Rádio Disney. Boa sorte!
1: Ousadia, Alex!

0: Falta um minuto para as duas da tarde. Ótima tarde de sabadão para você estar aqui comigo nos 91.3 da Rádio Disney. Obrigado pela sintonia, pela companhia. Agora vamos ficar por dentro do que rola nas telinhas? Bora lá então.
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0: Bom, a nova série Estilhaços acaba de estrear no Disney Plus com os dois primeiros episódios, tá? A produção é baseada no livro best-seller de Bret Easton Ellis e tem Ryan Murphy, né? De Glee, American Horror Story, como produtor executivo. A história se passa em Los Angeles, nos anos 80, e acompanha estudantes de uma escola de elite envolvidos em questões como identidade, ciúmes, obsessão, enquanto o mistério envolve a cidade toda. A vida parecia perfeita até a chegada de um misterioso novo aluno e um serial killer aterrorizando a cidade. Olha só, hein?
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0: Rádio Disney, agora 2:02 em São Paulo.
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5: Bora, galera do bem, estamos de volta aqui nos 91.3. Obrigado aí pela sintonia, pela companhia. Ótimo sabadão pra você. Vamos começar o ranking? Bora lá então, vai.
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5: Tá rolando a partir de agora aquelas que você mandou ver na semana toda aqui nos 91.3, a Rádio Disney pediu pra galera e agora a gente confere as 20 mais pedidas, tá? No ranking Rádio Disney. Aliás, já participa no 943-99-9130, tem par de ingressos pro super exclusivo da premiere do filme Camp Rock 3. Reviva a magia de um dos maiores sucessos da Disney. Então participa lá no 943-99-9130 e a gente já começa aqui com a 20ª posição, ó.
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0: Rádio Disney é tudo e o ranking com a Sabrina Carter Expresso, posição 19 do ranking Rádio Disney dessa semana, hein? Posição 20 começou com o Henrique Castro em Menos é Mais Nem Pagando. E agora bora pro destaque aqui do ranking.
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0: Bom, o destaque de agora é a Maiara e Maraísa. Aliás, elas já lançaram, né? Já Te Namoro, uma faixa que fecha o projeto Melhor Que Imaginei Deluxe. A música já é comparada pelos fãs a Medo Bobo, um dos maiores sucessos da dupla. A letra fala de quando o coração já escolheu alguém, mas a outra pessoa ainda acha que é só amizade. Esse é o destaque do ranking Rádio Disney com a Maiara e Maraísa. Sorte que você beija bem.
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0: Rádio Disney, é tudo Lady Gaga com Bruninho, posição 18 aqui do ranking, e bora pro destaque agora aqui, ó, mais um destaque.
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0: Vamos falar da Shakira, aliás, a Shakira tem mais um recorde pra comemorar, tá? Dai Dai, parceria com Burna Boy, chega ao 17º lugar da Billboard Hot 100 e se tornou a música da Copa mais bem posicionada na história da parada. O resultado supera o Waka Waka, né, que alcançou a posição 38 em 2010. Depois de embalar o Mundial, a faixa segue mostrando que Shakira sabe como transformar futebol em hit. E sabe muito bem, né, dona Shakira? Então vamos lá, o destaque de agora, a Shakira fazendo uma parceria com a Beyoncé e mandando Beautiful Liar.

0: 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Rádio Disney, é tudo Jorge Matheus aqui no Ranking, a posição 17 do Ranking Rádio Disney dessa semana, Cantada Boba. 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Vai participar no 943-99-9130, manda nome completo lá, final do Ranking, sai o resultado da parada, fechou? Então participa, boa sorte! E já já a gente segue com o Ranking Rádio Disney.
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0: Rádio Disney 2:27 em São Paulo. Boa tarde.

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0: Vamos de volta, galera do bem. Ótimo sabadão pra você aqui nos 91.3. Obrigado aí pela sintonia, pela companhia. Aumenta o volume, tá rolando o ranking Rádio Disney aqui, ó. Rádio Disney. É tudo. Bora continuar?

0: ranking com as 20 mais pedidas durante toda a semana. Esse foi Ian Testão, posição de número 15, né? No, na semana passada ele ficou na 17ª posição. Antes teve o Panda, que foi a posição 16, e na semana passada ficou na 10ª posição aqui do ranking Rádio Disney. Agora, bora para mais um destaque?
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0: Vamos para mais um destaque aqui do Ranking Rádio Disney. Destaque de agora é a Rihanna. A Rihanna participou do tradicional Carnaval de Barbados, né? O seu país natal, e manteve uma tradição quando desfilou no evento que encerra o festival. A cantora chamou a atenção com um visual cheio de brilhos, joias e penas. Dançou pelas ruas, interagiu com os fãs e acompanhou a festa em um trio elétrico. O evento é uma das maiores celebrações culturais de Barbados e tem raízes lá no século XVIII. E agora a gente confere a Rihanna. Destaque aqui do ranking, em parceria aqui, ó, nessa versão, né, junto com Calvin Harris, ficou bem legal. This is what you came for, tá rolando aqui, ó. Bye.

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0: Rádio Disney é tudo! E o ranking Rádio Disney com BTS foi a 13ª posição dessa semana. Aliás, o BTS ficou na 14ª posição na semana passada. Subiu uma posição aí a galera do BTS. Na 14ª posição, hoje aqui do ranking, a Lola Young com Messi, que na semana passada tava na 18ª. 4 posições, hein, Lola Young? Muito bem. Bora pra mais um destaque aqui, ó.
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0: Destaque de agora, a minerada do Jota Quest. Aliás, a galera tá preparando um trabalho bem legal, né? Eles já lançaram 2 novas releituras de Tim Maia, Vou com Gás e Imunização Racional, que beleza, com os Garotin e Carlinhos Brown. As faixas antecipam um álbum especial que vai chegar no dia 27 de agosto com 16 músicas. Esse projeto faz parte das comemorações de 30 anos da banda, o Jota Quest, e também vai ganhar um show especial no Rock in Rio. Sensacional! Agora vamos então lembrar o mãe do Jota Quest fazendo uma versão de Acendo o Farol do Tim Maia, do mestre Tim Maia, que é lá de 1973, a versão original, né? Destaque do

0: em Rádio Disney. Rádio Disney é tudo. E Ana Castela, é que eu não te esqueci dentro do ranking. Aliás, a Ana Castela foi a 11ª posição do ranking desse sabadão. A semana passada, ela tava na 16ª posição, né? Antes teve Diego e Vitor Hugo Tubarões, 12ª posição do ranking desse sábado, que na semana passada tava na 11ª, ou seja, caiu uma posição aí o Diego e Vitor Hugo. Ó, tá rolando aqui o ranking Rádio Disney e tá rolando também isso aqui pra você, ó. Par de ingressos super exclusivos pra premiere do filme Camp Rock 3, tá? Você vai reviver a magia de um dos maiores sucessos da Disney. Para concorrer, aquele esquema no 943-99-9130. Nome completo, participa lá, final do ranking, sai resultado. Fechou? Boa sorte, eu vou ali e já volto.
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0: Rádio Disney 2h56 em São Paulo.
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9: Estamos de volta, galera do bem. Já mandou sua sequência com quatro músicas e a hashtag Esse iPhone é Meu. Tem o iPhone 17 esperando por você. Quanto mais sequências, mais chances. Boa sorte. E continua.
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0: 9 dentro do ranking Rock Disney. Não mexe nas minhas gavetas. Foi posição 9, né? Do ranking desse sabadão. Ah, na semana passada tava na 5ª posição. E o Bad Bunny ocupou a 10ª posição dessa semana aqui do ranking, né? Na semana passada ele ocupou a 9ª posição. Agora mais um destaque aqui no ranking Rock Disney. Bora lá?
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0: Destaque de agora ele, Ed Sheeran. Aliás, o Ed Sheeran contou que a música Gnarly, né, do Cats, inspirou ele a procurar o grupo para uma parceria. Desse encontro nasceu Animal, faixa criada com a participação do cantor e gravada por Daniela, Lara e Megan. A novidade já está disponível e antecipa o EP Wild, que vai ser lançado no dia 14 de agosto. Destaque do ranking Rádio Disney de agora, o Ed Sheeran.

0: posição 8 do ranking dessa semana aqui, ó, desse sabadão Ferrugem, arrependidaço. Agora, bora pra mais um destaque do ranking.
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0: O destaque de agora é ela, Katy Perry. E a turnê The Lifetime Tour, né, da Katy Perry, vai ganhar um filme nos cinemas em 2 de setembro, inclusive aqui no Brasil. O registro foi gravado em Paris, com mais de 60 ângulos de câmera para aproximar o público da experiência do show. A produção mostra grandes momentos da turnê e os ingressos já estão à venda no site oficial do filme. Destaque do Ranking Rádio Disney, Katy Perry.

0: 7 do ranking desse sabadão. Aliás, o Henrique e Juliano no ranking passado, né? No sábado passado, manteve, né? A posição 7. Tava na posição 7 e nessa semana também tá mantendo a mesma posição. Ó, deixa eu lembrar você, vai anotando a sequência aí com 4 músicas, né? Mandando hashtag esse iPhone é meu. Tem o iPhone 17 esperando por você, tá? E logo, logo vai pra sua mão, tá? Manda lá, hashtag esse iPhone é meu, 4 músicas na playlist do fim de semana aqui da Rádio Disney. É só participar no 943-99-9130. Falando em 943-99-9130, tá valendo também aqui no ranking, ó. Tem presente pra você, par de ingressos pro super exclusivo para a premiere do filme Camp Rock 3. Você vai reviver a magia de um dos maiores sucessos da Disney. Nome completo no WhatsApp, manda ver, boa sorte pra você. Vai lá, 943-99-9130.
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0: Rádio Disney 1329 em São Paulo.
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0: De volta, galera do bem, reta final do ranking e tá valendo aquele par de ingressos pra premiere do filme Camp Rock 3. Nome completo no WhatsApp, manda ver. Boa sorte pra você. Bora! É rolou e tá rolando?
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0: Disney é tudo, posição 5 do ranking desse sabadão. Taylor Swift, The Fate of Philia. Aliás, a Taylor Swift, né, tá na quinta posição hoje, mas sábado passado tava na oitava posição. Então ela subiu 3 posições. Já a posição anterior, na sexta posição, ficou com Alex Warren Ordinary, que na semana passada ocupou a quarta posição do ranking, tá? Continua rolando aqui o ranking da Disney e continuam também rolando os destaques. Vamos falar do Guilherme Benuto agora?
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0: A dupla lançou as últimas faixas do projeto Deu Rolo no Barretão. É isso mesmo. Guilherme Benuto já lançou o álbum, né? O álbum que completa o audiovisual gravado em Barretos. Entre as novidades estão as inéditas Por Ousadia e também Arrastou Eu. E tem também releituras e grandes sucessos do gênero. A dupla conta que a ideia foi levar pro público a energia dos ranchos e também da festa. Destaque do Ranking Rádio Disney, Guilherme Benuto Pulei na Piscina.
2: Preste atenção nessa história.
3: Pode ver, tá de boa.

0: Rádio Disney é tudo. E o Zeneto e Cristiano, cadeira cativa, posição 3 aqui do ranking Rádio Disney desse sabadão. Aliás, né, o Zeneto e Cristiano tava na semana passada ocupando a primeira posição do ranking, né? Caiu aí duas posições. Ó, teve também o Thiaguinho, Pensamentos Intrusivos, foi a quarta posição de hoje e na semana passada ocupou a segunda posição do ranking Rádio Disney. Agora bora pro último destaque do ranking desse sabadão.
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0: Vamos falar da Pussycat Dolls. Prepara o look, porque um dos grupos mais marcantes do pop dos anos 2000 tá voltando ao Brasil. A Pussycat Dolls vai fazer, aliás, vão fazer o primeiro show, né, da carreira por aqui em São Paulo no dia 30 de outubro no Nubank Park. Nicole Scherzinger, Ashley Roberts e Kimberly White chegam com a turnê PCD Forever Tour, que vai celebrar os 20 anos do álbum PCD, responsável por hits como Doncha, Bottles, Sick Few. E os ingressos já estão à venda, hein? Você que é fã de Pussycat Dolls não pode perder. Destaque do ranking Disney, Rádio Disney, Pussycat Dolls, a Hit Sparge, essa aqui, ó.

0: 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Primeira posição.
1: Vocês precisam admitir alguma coisa.

0: Estava na terceira posição, né? Ó, subiu duas posições, admita, aqui no ranking. Já a posição 2 esse sábado ficou com Bruno Mars, da Just Might, que na semana passada estava na sexta posição. 4 posições, hein, Bruno Mars? Aê, sim! Bom, o ranking ficando por aqui, agradecer a galera toda que participou. Antes, bora saber quem tá levando aquele presente, né, do ranking Rádio Disney. Bora lá então, atenção você que mandou ver no 943-99-9130. Tava esperando esse par de ingressos pro super exclusivo da premiere do filme Camp Rock 3, né? Vai reviver a magia de um dos maiores sucessos da Disney. Quem tá levando esse par de ingressos? É você, Gustavo Conceição, final do telefone 4501. Parabéns, Gustavão! Par de ingressos está na mão e a produção vai entrar em contato contigo, fechou? E o ranking volta no próximo sábado, às 14h.
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0: de esporte agora.
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0: Enfim, o Brasileirão voltou, hein? Nesse sabadão temos 4 jogos bem bacanas pra acompanhar, ó. Agora às 16h, São Paulo pega o Grêmio, né? Vão se enfrentar em um confronto na zona de baixo da tabela. O Grêmio é a primeira equipe dentro da zona de rebaixamento. Enquanto São Paulo tá 4 pontos, né? Do Z4 e busca se afastar pra não se complicar mais tarde no campeonato. Às 18h30, Remo e Atlético Mineiro vão se enfrentar no Mangueirão. Às 20h30, tem Coritiba e Chapecoense que estão duelando lá, vão duelar no Couto Pereira, tá? Pra fechar o sabadão, nada melhor que um clássico carioca muito pegado. Botafogo e Fluminense vão disputar na parte de cima da tabela e vão duelar por vaga na Libertadores. O jogo rola às 21h no estádio Nilton Santos. 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

Disney, é tudo Henrique e Juliano na playlist Rádio Disney Recaídas. Galera do bem, agora 4h15 em São Paulo, ótima tarde de sabadão pra você aqui comigo nos 91.3. Ó, tá sabendo, né? 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

0: Teve também o Ted Swings, Menos é Mais, Henrique e Juliano. Aí, mais uma sequência pra você mandar ver na playlist do fim de semana da Rádio Disney. Sequência com quatro músicas, já manda. Hashtag esse iPhone é meu, porque tem um iPhone 17 esperando por você. Manda ver lá, ó. 943-99-9130. Anota quatro músicas do fim de semana aqui da playlist Rádio Disney. Manda com a hashtag esse iPhone é meu. E esse iPhone 17 vai ser seu com toda certeza. Boa sorte!
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0: 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Boa tarde.
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5: Tamo de volta, galera do bem. Fique esperto aí. A qualquer momento, passageiro 5 estrelas em

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0: Rádio Disney é tudo, Luan Santana, você topa?
1: Essa ficou boa, hein?
0: Com certeza, ficou muito bom pra você mandar na sequência com quatro músicas da playlist do fim de semana. Tem o iPhone 17, ó, Luan Santana, Felipe Rodrigo, José e Bruno Mars, Timbaland, Nelly Furtado. Pronto, mais uma sequência pra você. Manda lá, 943-99-9130, hashtag esse iPhone é meu, o iPhone 17 vai pra tua mão, fechou?
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0: Hoje, Dia Mundial dos Gatos. Você ama gatos? É gateiro, gateira? Então. O Centro Cultural São Paulo recebe a segunda edição do Gato Fest, com cinema, palestras, feira de expositores, oficina infantil, yoga, comédia, DJs e até bloco de carnaval. O evento rola hoje até às 10 da noite, lá na Rua Vergueiro 1000, na Liberdade, tá? A entrada é gratuita e não precisa retirar ingresso. Ainda falando em pets, ó, São Paulo ganhou um novo hospital veterinário público. Que bacana, né? Agora em São Miguel Paulista, na Zona Leste. O estado atende cães e gatos de graça, com consultas, exames, cirurgias e urgências. E o serviço é para moradores da capital, inscritos nos programas sociais, como o Cade Único. Para ser atendido, é preciso levar documento, comprovante de endereço e comprovação do benefício. O endereço fica na Avenida Nordestina 225. Gustavo San.
3: Opa!
0: Gustavo
3: e aí, Marcão?
0: Eu sei que também tem um pet de estimação, gosta bastante.
3: Eu gosto de pets, né? Também, viu, Marcão? Você tem também lá,
0: é,
3: né?
0: Tem, com certeza.
3: Qual que é o nome lá?
0: Tem o Led, né?
3: O Led.
0: E agora temos também uma nova moradora lá.
3: É
0: a
3: mesmo?
0: Candy, é.
3: A Candy?
0: É, 3 meses.
3: Bebezinha ainda.
0: Bebezinha.
3: Tá se acostumando.
0: Tá se acostumando. É, pronto, tô destruindo a casa. Logo eu mudo pra Rádio Diesel que não botei onde morar.
3: Vamos morar aqui, não tem problema não.
0: Ó, vamos falar aqui, deixa eu lembrar que é a reta final, hein, Sam, do avião Rádio Disney.
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2: Obrigado pelo bolo.
1: Tamo junto. Tamo bolinho junto. E café. Isso aqui, ó, 5 da tarde.
2: Chega, já manda o bolo aqui. Bom trabalho pra vocês.
1: Tamo junto.
2: Aí, galera do bem, ótimo sabadão pra todo mundo. Amanhã a gente tá na área de novo.
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2: Tudo de bom pra você nesse final de semana. E aí, gente linda, tudo certinho? Bom sabadão. Obrigado, hein? Obrigado por escolher a Rádio Disney pra te fazer companhia. Eu sou o Gustavo San. A partir de agora te faço companhia.

0: Gustavo Henrique e Juliano. Sempre que eu ouvir as músicas, manda. Ah, Gustavo, quantas músicas eu tenho que mandar? Quantas você conseguir. Quanto mais você mandar, melhor, né? Não esquece da hashtag também. Esse iPhone é meu, pro 94399-9130. Seguimos aqui, ó.
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Estás aqui nos 91.3, Matheus e Cauã, nessas horas. 5h42, continua anotando, gente. 4 músicas pra ganhar um iPhone 17, hein? Manda junto com a hashtag Esse iPhone é Meu e boa sorte.

Acabamos de postar uma entrevista, que o final de semana tá bombando aqui na Rádio Disney. A gente trocou uma ideia com o Pericão, Pericles. Sim, tá lá no nosso Instagram. João Gomes também tá lá. Tem, inclusive, trechos do show que a gente tava lá do João Gomes fazendo a cobertura completa pra você. Essas e outras você acompanha lá no nosso Instagram com conteúdos exclusivos da Rádio Disney.

0: valor de um celular novo. É, eu sei, tá caro as coisas, né? Mas aqui na Rádio Disney você pode ganhar esse iPhone 17 novinho lacrado. Como? Anota 4 músicas e manda pra gente com a hashtag Esse iPhone é Meu pro 943999130. Inclusive, já já tá chegando aí uma hora de som direto. Olha o tanto de música boa que você vai ter pra anotar, hein?
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2: Estamos de volta, gente linda. Bom sábado para você. Obrigado por escolher a Rádio Disney nesse final de semana. Que responsa, hein? Pode deixar, a trilha sonora tá garantida por aqui. Simbora.
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2: Simbora, meu povo, preparamos uma hora diretaço pra você curtir sem moderação nesse sábado. Já sabe, né? Anotando quatro músicas, você concorre ao iPhone 17 na playlist do final de semana aqui dos 91.3. Não esquece da hashtag, hein? Hashtag esse iPhone é meu. Agora, chegando mais um presentão pra você também, válido dentro dessa uma hora aqui que a gente vai curtir de música do Super Expresso, um kit masculino da Mahogany. 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E aí, fica mais chica, cheirosão pro final de semana.

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final de semana, pode contar junto com a gente, viu? Tamo aqui, gente linda, tava valendo kit masculino da Mahogany, uma marca brasileira de cosméticos e perfumes sofisticados. 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Quem se deu bem com a gente foi o Cássio Carneiro de Andrade, que ganhou! Parabéns, Cássio! Final do fone 6795, o Cássio que é de Itaquera, Zona Leste é nóis. Tamo junto. Nossa equipe entra em contato agora para mais informações, tá bom? Por aqui, gente.

0: quatro músicas, né? Você tá anotando? Você tá anotando? Ah, pelo amor de Deus, anota. Quatro músicas na sequência pra ganhar um iPhone 17 e mandar pra gente no WhatsApp com a hashtag Esse iPhone é Meu.
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0: Ô turma, a Sabesp reduziu de 10 para 8 horas o período de baixa pressão da água na Grande São Paulo. Agora, a medida vale das 9 da noite às 5 da manhã. A mudança acontece após melhora nas chuvas e economia de água. Mesmo assim, a cantareira segue em alerta, com cerca de 36% da capacidade. Por isso, o uso consciente continua super importante.
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0: 7:03, estamos de volta no seu sabadão. Mais oportunidades de você anotar as músicas aí, até porque...

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aí, Rádio Disney é tudo, Matheus e Cauã, decide aí, ó, você tá anotando, né, as músicas pra você, quem sabe, ganhar um iPhone 17? Pois é, anota quatro músicas e manda pra gente aí no

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3: Estamos de volta, senhoras e senhores, 7h59. Eu, Gustavo Santos, fico te fazendo companhia até as 10 horas da noite aqui

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1: 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Já são quatro da manhã.

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Ô, gente, time da noite da Rádio Disney concorre a presentes, hein? Temos aqui agora 4 ingressos com pipoca pra ser

0: você mais três amigos, hein? Quem que vai contigo? Já manda seu nome completo e boa sorte. 943-99-9130.
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0: Já estamos de volta às 8h27, uma excelente noite de sabadão pra você. Que bom que você escolheu a Rádio Disney, tá indo pro rolê? Bom rolê!

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